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0: Bom dia, são agora 8:30. Perderam cerca de 5 mil hectares no fogo que começou no Rochoso, no Conselho da Guarda, na segunda-feira, e foi dominado na madrugada de ontem, depois de alastrar os municípios vizinhos de Almeida, Pinhel e Sabugal. Os operacionais continuam no terreno em trabalho de vigilância e rescaldo, e é também a altura para fazer o levantamento dos prejuízos deixados pelas chamas. Trabalho que os municípios de Almeida, Guarda e Pinhel vão agora iniciar. Sérgio Costa admite que os danos no Conselho da Guarda possam chegar a algumas centenas de milhares de euros. A redução do nível da água num dos reservatórios que abastece Manteigas levou a autarquia a interromper o abastecimento durante a noite aos residentes na zona norte da vila. A medida entrou em vigor na terça-feira e vai prolongar-se até à recuperação dos níveis da água no reservatório da Carvalheira. Numa comunicação à população, Flávio Massano, presidente da Câmara de Manteigas, explicou que esta é uma das consequências do deslizamento de terras ocorrido em março na mata da Carvalheira, que está a afetar as nascentes, mas também ao aumento do consumo público de água em Manteigas. O Museu da Guarda está hoje de parabéns. Os 86 anos da instituição serão celebrados com o lançamento de um fotolivro sobre a cidade e um concerto da soprano guardense Rita Moraes e da pianista Kewen Wong no pátio do museu. As duas iniciativas têm entrada livre e acontecem às 6 da tarde e às 9:30 da noite, respectivamente. E o quarto dia, as festas da cidade da Guarda recebem dois pesos pesados do rap e hip-hop nacional. Mundo Segundo e Sam the Kid são da velha escola, mas verdadeiros malabaristas de rimas e batidas. Para ouvir esta noite a partir das 10:30 nas festas da cidade, no Parque Urbano do Rio Dis.
1: Para esta quinta-feira, dia 30 de julho, pode contar do interior do país com céu limpo ou pouco nublado e também com ligeira descida das temperaturas. Máximas em Gouveia de 28 graus, de 29 na Guarda, 31 em Manteigas e 33 na Covilhã.
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1: Passamos agora para as notícias com a edição de Luís Martins.
0: Arderam cerca de 5 mil hectares no fogo que começou no Rochoso, no Conselho da Guarda, na segunda-feira e foi dominado na madrugada de ontem, depois de alastrar aos municípios vizinhos de Almeida, Pinhel e Sabugal. Os operacionais continuam no terreno em trabalho de vigilância e rescaldo e é também a altura para começar a fazer o levantamento dos prejuízos deixados pelas chamas. Trabalho que os três municípios vão agora iniciar. Na Guarda, o presidente Sérgio Costa admite que os danos causados pelo fogo possam chegar a algumas centenas de milhares de euros.
7: Os prejuízos agora começarão a ser levantados. Finalmente, durante a madrugada, entramos numa fase de rescaldo. Mas há, sem dúvida alguma, pastagens de animais, há pequenas palheiras ardidas. Sem dúvida alguma, rapidamente chegaremos a algumas centenas de milhares de euros, mas não há, isso é boa notícia, não há nenhum dano.

0: carvalhos, enfim, pinheiros já há pouco existiam, mas tudo isto ardeu e foi lambido pelo fogo. Por isso estes levantamentos agora vão começar a ser feitos, mas infelizmente houve pessoas que o fogo encostou praticamente às suas casas, aos seus quintais, e tudo aquilo que tinham ali acabou por desaparecer e ardeu.
1: Sérgio Costa voltou a insistir que algo correu mal no combate ao incêndio, afirmando mesmo que o sistema faliu e não funciona.
0: É verdade, não compreendo. Principalmente quando eu vejo, nas estatísticas, tantas pessoas mobilizadas, mas depois nós vamos para o terreno e não as vemos. Ou completamente fragmentadas, ou a caminhar cada um por si. É aquilo que muitas vezes acontece. Há várias relações que se tiram. Haverá gente de mais a fazer de menos? Isto é um ponto de interrogação que nós devemos deixar. Por outro lado, não percebemos como é que há forças que chegam demasiado tarde ou são acionadas demasiado tarde para a frente de fogo. Eu não percebo porque é que a Webster Janeiro é apenas chamada ontem à hora de almoço e não foi chamada no dia anterior à noite, que era para durante a madrugada debelarem as chamas. Não percebo como é que o ICNF não está no fogo, quando sabemos que havia máquinas paradas na guarda e trabalhadores parados na guarda. Bom, então algo se passa aqui. E por isso, eu ontem mesmo liguei aos responsáveis políticos do governo para olharem para esta situação e perceberem aquilo que está a acontecer. Porque isto não pode continuar. Hoje são os danos materiais, amanhã podem ser vidas humanas. E com isso ninguém pode brincar. E devemos encarar as coisas de frente. Como dizem agentes da raia, o touro é pelos cornos que se enfrenta. Se há problemas, não vamos enfiar a cabeça na areia e vamos resolvê-los, encontrar uma forma de os debelar, de resolver, de melhorar todo este processo de coordenação do combate ao incêndio de fogos florestais, porque o sistema faliu. Continua a não funcionar. Aconteceu o que aconteceu o ano passado, há 2 anos, há 3 anos, em 2022, e continua a acontecer tudo exatamente da mesma forma, e ninguém faz nada para melhorar o estado da arte, e isto não pode acontecer.
1: Já o Conselho de Almeida terá registado a maior área ardida desta ocorrência. O Presidente da Câmara, António José Machado, adianta que se perderam pastagens e terrenos agrícolas, bem como gado, e que será necessário ajudar alguns criadores com a alimentação para os animais.
2: Foi um dia muito complicado em que ficaram em risco aqui 3 povoações em primeiro lugar, e um núcleo de uma povoação do Freixo, que fica na Nacional 16, e há prejuízos nos agricultores, claro, os pastos e toda a parte da agricultura fica afetada, mas felizmente não há muitos danos pessoais e materiais para registar. Há coisas pontuais, perda de alguns animais, e arderam alguns barracões, mas não coisas muito graves. Mas há algumas questões que vão necessitar de ajuda para a alimentação dos animais.
1: Quanto à forma como decorreu o combate às chamas, o Presidente da Câmara de Almeida admite que mais reforços, mais cedo, teriam sido determinantes.
2: Foi um dia muito complicado em que ficaram em risco aqui 3 povoações em primeiro lugar, e um núcleo de uma povoação do Freixo, que fica na Nacional 16, e há prejuízos nos agricultores, claro, os pastos e toda a parte da agricultura fica afetada, mas felizmente não há muitos danos pessoais e materiais para registar. Há coisas pontuais, perda de alguns animais, e arderam alguns barracões, mas não coisas muito graves. Mas há algumas questões que vão necessitar de ajuda para a alimentação dos animais.
1: Em Pinhel, Daniela Capelo, Presidente da Câmara, realça que os prejuízos deverão ser, sobretudo, pastagens e terrenos agrícolas, mas o levantamento dos danos causados pelo fogo está numa fase inicial.
3: Nós estamos primeiro a fazer essa avaliação das pastagens que poderão ter ardido. Como lhe digo, nós ainda estamos muito numa fase inicial. Ainda à hora do almoço tivemos 2 reacendimentos aos quais foi preciso ocorrer. Já sabemos que não há habitações nem de primeira, não há imóveis nem de primeira nem de segunda habitação que tenham ardido. Não temos ainda neste momento conhecimento de qualquer instalação de apoio à agricultura, armazéns ou alfaias agrícolas que também tenham sido perdidas por terem sido consumidas pelo fogo, nem tão pouco de animais. Há prejuízos essencialmente ao nível das pastagens, de alguns campos agrícolas. Foi uma operação muito complexa, de coordenação de muitos meios. Nós tivemos cerca de 700 operacionais no Teatro de Operações. Eu admito que haja necessidade de afinar algumas situações de coordenação, mas neste momento eu não me vou pronunciar sobre essas preocupações.
1: Daniela Capelo, autarca de Penhela, a dizer que foi muito complicado o combate ao fogo, que começou

0: no Rochoso, na segunda-feira, e só foi dominado na madrugada de ontem. A redução do nível da água num dos reservatórios que abastece Manteigas levou a autarquia a interromper o abastecimento durante a noite aos residentes na zona norte da vila. A medida entrou em vigor na terça-feira e vai prolongar-se até à recuperação dos níveis de água no reservatório da Carvalheira. Numa comunicação à população divulgada nas redes sociais, Flávio Massano, presidente da Câmara de Manteigas, explicou que esta é uma das consequências do deslizamento de terras ocorrido em março na mata da Carvalheira.
1: O sistema de abastecimento de água da nossa vila está assente essencialmente em 7 depósitos e uma estação de tratamento de água localizada na zona do Cadaval. Esta estação é muito importante porque abastece uma grande parte dos depósitos existentes, mas não abastece dois em particular: o grande reservatório da Carvalheira e o depósito do Picoto, localizado mais abaixo e que é, na verdade, praticamente abastecido na sua totalidade há largos anos pelo reservatório da Carvalheira. Estes dois reservatórios, que abastecem a zona norte da nossa vila, são responsáveis por cerca de 35% do abastecimento total do nosso sistema. A Águas do Val do Tejo comunicou-nos a sua preocupação com a redução acentuada no nível do reservatório da Carvalheira, sentido, essencialmente, desde o dia 20 de julho. Hoje venho, por isso, falar-vos de um problema sério, que já sentiram durante o dia 2 e que vão sentir nos próximos dias. O depósito que abastece cerca de 35% da vila está em rotura. Em fevereiro, o deslizamento de terras na Mata da Carvalheira levou-nos as duas principais nascentes que alimentavam este depósito. Fizemos tudo o que estava ao nosso alcance para proteger essas nascentes e para recuperar caudal noutras fontes, como já vos havia dito noutra comunicação. Como essa operação preventiva, conseguimos repor água que até ao dia 20 de julho manteve o reservatório da Carvalheira sempre acima dos 95% da sua capacidade, mas que, depois disso, tem vindo a perder bastante força. Ao dia de hoje, a água que entra no reservatório já não é suficiente para o consumo que estamos a registar.
0: Flávio Massano explicou ainda que a falta de água nos reservatórios que abastecem Manteigas também se deve ao aumento do consumo público.
1: Em agosto do ano passado, este depósito registava um consumo médio de 388 mil litros por dia. Em julho deste ano, essa média subiu para cerca de 520 mil litros. Este aumento não se explica apenas pela perda das nascentes, há também um crescimento evidente no consumo e pode também haver rupturas na rede que ainda não foram identificadas. Por esse motivo, vamos proceder a cortes de água entre as 23 e as 6 da manhã. Não é uma decisão fácil, nem tomada de ânimo leve. É a medida que temos ao nosso alcance para permitir que o depósito recupere o nível necessário, evitando que a situação agrave a um ponto em que o abastecimento fique comprometido para todos durante todo o dia. Quero, contudo, que fique claro: esta situação está a ser acompanhada com todo o rigor e empenho. Temos equipas da ADVT, do município e da APAL no terreno, a monitorizar o depósito, a procurar eventuais rupturas e a avaliar a evolução da situação. Não posso garantir-vos uma data certa para o fim dos cortes, mas posso assegurar-vos que a situação está a ser tratada com a seriedade que ela exige por equipas competentes e que manteremos uma comunicação próxima e constante convosco.
0: Desde terça-feira que a Câmara de Manteigas está a efetuar, por tempo interminado, interrupções noturnas programadas no fornecimento da água na zona norte da vila, devido à redução do nível dos reservatórios que abastecem a vila. O Museu da Guarda está hoje de parabéns. Fundado em 1940, o museu celebra 86 anos com música e a edição de um fotolivro sobre a cidade. Duas iniciativas para afirmar a instituição junto dos guardenses. Tudo começa pelas 6 da tarde, com o lançamento do fotolivro Guarda Estes Instantes, que reúne uma seleção de imagens captadas por fotógrafos ligados à Guarda, como adianta Thierry Santos, diretor do Museu da Guarda.
2: São 40 fotografias. O livro está acompanhado de textos assinados por o Carlos Adacho, a Maria Afonso e o António Godinho Gil, e será apresentado pelo, enfim, meu colega, também conhecido, enfim, gestor cultural, programador e agora responsável pelo Serviço Educativo do TMG, estou a falar do Vítor Afonso. Penso que será também um momento muito interessante, muito aprazível, sendo que julgo que o Vítor Afonso também preparou-nos uma pequena surpresa no final da apresentação, e por isso são todos bem-vindos. Quem estiver presente terá direito a um exemplar, e por isso estão todos convidados.
0: Já a partir das 9:30 da noite, há um piano no pátio para festejar os 86 anos do Museu da Guarda. Desta vez, cabe à soprano guardense Rita Moraes e à pianista Kyuen Wang revisitar obras de compositores clássicos e contemporâneos, adianta Thierry Santos.
2: No ano passado atuou o pianista Mário Lajinha, no ano anterior tinha sido o Júlio Rezende. Este ano apostamos também num concerto de grande qualidade, que será interpretado pela soprano Rita Moraes, uma filha da terra, mas, enfim, a trabalhar no estrangeiro, e que será acompanhada por uma pianista de origem asiática chamada Kevin Wang. Já tivemos a oportunidade de ouvir a Rita Moraes no museu há uns 3 ou 4 anos, mas dentro do museu propriamente dito, na galeria principal. Desta vez será ao ar livre, no pátio, e julgo que será um grande momento. No final do concerto haverá também um momento de convívio com a equipa do museu, os membros do executivo, e quem estiver presente, naturalmente, para, enfim, cantarmos os parabéns e partirmos também o bolo.
0: Está feito o convite. O Museu da Guarda celebra hoje 86 anos, com o lançamento de um fotolivro ao final da tarde e um concerto à noite no pátio do museu. E ao quarto dia, as festas da Cidade da Guarda recebem dois pesos pesados do rap e hip-hop nacional. Mundo Segundo e Sam the Kid são da velha escola, mas verdadeiros malabaristas das rimas e dos ritmos, aqui apresentados por Diana Rodrigues.
3: Mundo Segundo e Sam the Kid são duas das figuras mais marcantes do hip-hop português. Vindos de diferentes pontos do país, Mundo Segundo de Vila Nova de Gaia e Sam the Kid de Chelas, em Lisboa, uniram o Norte e o Sul numa colaboração que se tornou uma referência no panorama do rap nacional. Ao longo de várias décadas, ambos construíram carreiras de enorme prestígio. Mundo Segundo destacou-se como um dos principais rostos dos Dilema, enquanto Sam the Kid se afirmou como um dos mais influentes rappers e produtores da música portuguesa. A parceria entre os dois nasceu da amizade, da partilha de palco e da paixão pelo hip-hop. Dessa união surgiram temas como Gaia Chelas, Linguagem Marginal, Brasa e Deixar de Ser, canções que refletem a identidade, a autenticidade e a evolução do rap

0: Rimas e batidas do Mundo Segundo e Sam the Kid para ouvir a partir das 10h30 da noite, hoje nas festas da cidade, no Parque Urbano do Rio Dis.
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0: Bom dia, são agora 9:30.
1: Perderam cerca de 5 mil hectares no fogo que começou no Rochoso, no Conselho da Guarda, na segunda-feira, e foi dominado na madrugada de ontem, depois de alastrar os municípios vizinhos de Almeida, Pinhel e Sabugal. Os operacionais continuam no terreno em trabalho de vigilância e rescaldo, e é também a altura para fazer o levantamento dos prejuízos deixados pelas chamas. Trabalho que os municípios de Almeida, Guarda e Pinhel vão agora iniciar. Sérgio Costa admite que os danos no Conselho da Guarda possam chegar a algumas centenas de milhares de euros. A redução do nível da água num dos reservatórios que abastece Manteigas levou a autarquia a interromper o abastecimento durante a noite aos residentes na zona norte da vila. A medida entrou em vigor na terça-feira e vai prolongar-se até à recuperação dos níveis da água no reservatório da Carvalheira. Numa comunicação à população, Flávio Massano, presidente da Câmara de Manteigas, explicou que esta é uma das consequências do deslizamento de terras ocorrido em março na mata da Carvalheira, que está a afetar as nascentes, mas também o aumento do consumo público de água em Manteigas. O Museu da Guarda está hoje de parabéns. Os 86 anos da instituição serão celebrados com o lançamento de um fotolivro sobre a cidade e um concerto da soprano guardense Rita Moraes e da pianista Kewen Wong no pátio do museu. As duas iniciativas têm entrada livre e acontecem às 6 da tarde e às 9:30 da noite, respectivamente. E o quarto dia, as festas da Cidade da Guarda recebem dois pesos pesados do rap e hip-hop nacional. Mundo Segundo e Sam the Kid são da velha escola, mas verdadeiros malabaristas de rimas e batidas. Para ouvir esta noite, a partir das 10:30, nas festas da cidade, no Parque Urbano do Rio Dis.
0: Para esta quinta-feira, dia 30 de julho, pode contar do interior do país com céu limpo ou pouco nublado e também com ligeira descida das temperaturas. Máximas em Gouveia de 28 graus, de 29 na Guarda, 31 em Manteigas e 33 na Covilhã.
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0: Avançamos agora para as notícias com a edição de Luís Martins.
1: Arderam cerca de 5 mil hectares no fogo que começou no Rochoso, no Conselho da Guarda, na segunda-feira, e foi dominado na madrugada de ontem, depois de alastrar aos municípios vizinhos de Almeida, Pinhel e Sabugal. Os operacionais continuam no terreno, em trabalho de vigilância e rescaldo, e é também a altura para começar a fazer o levantamento dos prejuízos deixados pelas chamas. Trabalho que os três municípios vão agora iniciar. Na Guarda, o presidente Sérgio Costa admite que os danos causados pelo fogo possam chegar a algumas centenas de milhares de euros.
2: Os prejuízos agora começarão a ser levantados. Finalmente, durante a madrugada, entramos numa fase de rescaldo. Mas há, sem dúvida alguma, pastagens de animais, há pequenas palheiras ardidas. Sem dúvida alguma, rapidamente chegaremos a algumas centenas de milhares de euros, mas não há, isso é boa notícia, não há nenhum dano humano, a não ser um ou outro ferido que aconteceu, mas muito, muito ligeiro, nem arder propriedades, habitações, enfim, nada disso aconteceu. Agora, todo este património, destas dezenas de ou milhares de hectares que herderam a um grande património, as azinheiras, sejam os castanheiros, sejam os carvalhos, enfim, pinheiros, já há pouco existiam, mas tudo isto ardeu e foi lambido pelo fogo. Por isso estes levantamentos agora vão começar a ser feitos, mas infelizmente houve pessoas que o fogo encostou praticamente às suas casas, aos seus quintais, e tudo aquilo que tinham ali acabou por desaparecer e ardeu.
1: Sérgio Costa voltou a insistir que algo correu mal no combate ao incêndio, afirmando mesmo que o sistema faliu e não funciona.
2: É verdade, eu não compreendo. Principalmente quando eu vejo, nas estatísticas, tantas pessoas mobilizadas, mas depois nós vamos para o terreno e não as vemos. Ou completamente fragmentadas, ou a caminhar cada um por si. É aquilo que muitas vezes acontece. Há várias relações que se tiram. Haverá gente de mais a fazer de menos? Isto é um ponto de interrogação que nós devemos deixar. Por outro lado, não percebemos como é que há forças que chegam demasiado tarde ou são acionadas demasiado tarde para a frente de fogo. Eu não percebo porque é que a Webster Janeiro é apenas chamada ontem à hora de almoço e não foi chamada no dia anterior à noite, que era para durante a madrugada, debelarem as chamas. Não percebo como é que o ICNF não está no fogo, quando sabemos que havia máquinas paradas na guarda e trabalhadores parados na guarda. Bom, então algo se passa aqui. E por isso, eu ontem mesmo liguei aos responsáveis políticos do governo para olharem para esta situação e perceberem aquilo que está a acontecer. Porque isto não pode continuar. Hoje são os danos materiais, amanhã podem ser vidas humanas. E com isso ninguém pode brincar. E devemos encarar as coisas de frente. Como dizem agentes da raia, o touro é pelos cornos que se enfrenta. Se há problemas, não vamos enfiar a cabeça na areia e vamos resolvê-los, encontrar uma forma de os debelar, de resolver, de melhorar todo este processo de coordenação do combate ao incêndio de fogos florestais, porque o sistema faliu, continua a não funcionar, aconteceu o que aconteceu o ano passado, há 2 anos, há 3 anos, em 2022, e continua a acontecer tudo exatamente da mesma forma, e ninguém faz nada para melhorar o estado da arte, e isto não pode acontecer.
1: Já o Conselho de Almeida terá registado a maior área ardida desta ocorrência. O Presidente da Câmara, António José Machado, adianta que se perderam pastagens e terrenos agrícolas, bem como gado.

0: afetada, mas felizmente não há muitos, muitos danos pessoais e materiais para registar. Há coisas pontuais, perda de alguns animais, e arderam alguns barracões, mas não coisas muito graves. Mas há algumas questões que vão necessitar de ajuda para a alimentação dos animais.
1: Quanto à forma como decorreu o combate às chamas, o Presidente da Câmara de Almeida admite que mais reforços, mais cedo, teriam sido determinantes.
0: Foi um dia muito complicado em que ficaram em risco aqui três povoações em primeiro lugar e um núcleo de uma povoação do Freixo, que fica na Nacional 16, e há prejuízos nos agricultores, claro, os pastos e toda a parte da agricultura fica afetada, mas felizmente não há muitos, muitos danos pessoais e materiais para registar. Há coisas pontuais, perda de alguns animais, e arderam alguns barracões, mas não coisas muito graves. Mas há algumas questões que vão necessitar de ajuda para a alimentação dos animais.
1: Em Pinhel, Daniela Capelo, Presidente da Câmara, realça que os prejuízos deverão ser, sobretudo, pastagens e terrenos agrícolas, mas o levantamento dos danos causados pelo fogo está numa fase inicial.
2: Nós estamos primeiro a fazer essa avaliação das pastagens que poderão ter ardido. Como lhe digo, nós ainda estamos muito numa fase inicial. Ainda à hora do almoço tivemos dois reacendimentos aos quais foi preciso ocorrer. Já sabemos que não há habitações nem de primeira, não há imóveis nem de primeira nem de segunda habitação que tenham ardido. Não temos ainda neste momento conhecimento de qualquer instalação de apoio à agricultura, armazéns ou alfaias agrícolas que também tenham sido perdidas por terem sido consumidas pelo fogo, nem tão pouco de animais. Há prejuízos essencialmente ao nível das pastagens, de alguns campos agrícolas. Foi uma operação muito complexa, de coordenação de muitos meios. Nós tivemos cerca de 700 operacionais no Teatro de Operações. Eu admito que haja necessidade de afinar algumas situações de coordenação, mas neste momento eu não me vou pronunciar sobre essas preocupações.
1: Daniela Capelo, autarca de Pinhel, a dizer que foi muito complicado o combate ao fogo, que começou no Rochoso na segunda-feira e só foi dominado na madrugada de ontem. A redução do nível da água num dos reservatórios que abastece Manteigas levou a autarquia a interromper o abastecimento durante a noite aos residentes na zona norte da vila. A medida entrou em vigor na terça-feira e vai prolongar-se até à recuperação dos níveis de água no reservatório da Carvalheira. Numa comunicação à população, divulgada nas redes sociais, Flávio Massano, presidente da Câmara de Manteigas, explicou que esta é uma das consequências do deslizamento de terras ocorrido em março na mata da Carvalheira.
3: O sistema de abastecimento de água da nossa vila está assente essencialmente em 7 depósitos e uma estação de tratamento de água localizada na zona do Cadaval. Esta estação é muito importante porque abastece uma grande parte dos depósitos existentes, mas não abastece dois em particular: o grande reservatório da Carvalheira e o depósito do Picoto, localizado mais abaixo e que é, na verdade, praticamente abastecido na sua totalidade há largos anos pelo reservatório da Carvalheira. Estes dois reservatórios, que abastecem a zona norte da nossa vila, são responsáveis por cerca de 35% do abastecimento total do nosso sistema. A Águas do Val do Tejo comunicou-nos a sua preocupação com a redução acentuada no nível do reservatório da Carvalheira, sentido essencialmente desde o dia 20 de julho. Hoje venho por isso falar-vos de um problema sério, que já sentiram durante o dia 2 e que vão sentir nos próximos dias. O depósito que abastece cerca de 35% da vila está em rotura. Em fevereiro, o deslizamento de terras na Mata da Carvalheira levou-nos às duas principais nascentes que alimentavam este depósito. Fizemos tudo o que estava ao nosso alcance para proteger essas nascentes e para recuperar caudal noutras fontes, como já vos havia dito noutra comunicação. Como essa operação preventiva, conseguimos repor água que até ao dia 20 de julho manteve o reservatório da Carvalheira sempre acima dos 95% da sua capacidade, mas que, depois disso, tem vindo a perder bastante força. Ao dia de hoje, a água que entra no reservatório já não é suficiente para o consumo que estamos a registar.
1: Flávio Massaro explicou ainda que a falta de água nos reservatórios que abastecem Manteigas também se deve ao aumento do consumo público.
3: Em agosto do ano passado, este depósito registava um consumo médio de 388 mil.

0: mil litros por dia. Em julho deste ano, essa média subiu para cerca de 520 mil litros. Este aumento não se explica apenas pela perda das nascentes, há também um crescimento evidente no consumo e pode também haver rupturas na rede que ainda não foram identificadas. Por esse motivo, vamos proceder a cortes de água entre as 23 e as 6 da manhã. Não é uma decisão fácil nem tomada de ânimo leve. É a medida que temos ao nosso alcance para permitir que o depósito recupere o nível necessário, evitando que a situação agrave a um ponto em que o abastecimento fique comprometido para todos durante todo o dia. Quero, contudo, que fique claro. Esta situação está a ser acompanhada com todo o rigor e empenho. Temos equipas da ADVT, do município e da APAL no terreno, a monitorizar o depósito, a procurar eventuais rupturas e a avaliar a evolução da situação. Não posso garantir-vos uma data certa para o fim dos cortes, mas posso assegurar-vos que a situação está a ser tratada com a seriedade que ela exige por equipas competentes e que manteremos uma comunicação próxima e constante convosco.
1: Desde terça-feira que a Câmara de Manteigas está a efetuar por tempo interminado interrupções noturnas programadas no fornecimento da água na zona norte da vila devido à redução do nível dos reservatórios que abastecem a vila. O Museu da Guarda está hoje de parabéns. Fundado em 1940, o museu celebra 86 anos com música e a edição de um fotolivro sobre a cidade. Duas iniciativas para afirmar a instituição junto dos guardenses. Tudo começa pelas 6 da tarde, com o lançamento do fotolivro Guarda Estes Instantes, que reúne uma seleção de imagens captadas por fotógrafos ligados à Guarda, como adianta Thierry Santos, diretor do Museu da Guarda.
2: São 40 fotografias. O livro está acompanhado de textos assinados por o Carlos Adacho, a Maria Afonso e o António Godinho Gil, e será apresentado pelo, enfim, meu colega, o também conhecido, enfim, gestor cultural, programador e agora responsável pelo Serviço Educativo do TMG, estou a falar do Vítor Afonso. Penso que será também um momento muito interessante, muito aprazível, sendo que julgo que o Vítor Afonso também preparou-nos uma pequena surpresa no final da apresentação e por isso são todos bem-vindos. Quem estiver presente terá direito a um exemplar e por isso estão todos convidados.
1: Já a partir das 9:30 da noite há um piano no pátio para festejar os 86 anos do Museu da Guarda. Desta vez cabe à soprano guardense Rita Moraes e à pianista Kewen Wang revisitar obras de compositores clássicos e contemporâneos, adianta Thierry Santos.
2: No ano passado atuou o pianista Mário Lajinha, no ano anterior tinha sido o Júlio Rezende. Este ano apostamos também num concerto de grande qualidade, que será interpretado pela soprano Rita Moraes, uma filha da terra, mas, enfim, a trabalhar no estrangeiro, e que será acompanhada por uma pianista de origem asiática chamada Kewen Wang. Já tivemos a oportunidade de ouvir a Rita Moraes no museu há uns 3 ou 4 anos, mas dentro do museu propriamente dito, na galeria principal. Desta vez será ao ar livre, no pátio, e julgo que será um grande momento. No final do concerto haverá também um momento de convívio com a equipa do museu, os membros do executivo e quem estiver presente, naturalmente, para, enfim, cantarmos os parabéns e partirmos também o bolo.
1: Está feito o convite. O Museu da Guarda celebra hoje 86 anos com o lançamento de um fotolivro ao final da tarde e um concerto à noite no pátio do museu. E ao quarto dia, as festas da cidade da Guarda recebem dois pesos pesados do rap e hip-hop nacional. Mundo Segundo e Sam the Kid são da velha escola, mas verdadeiros malabaristas das rimas e dos ritmos. Aqui apresentados por Diana Rodrigues.
3: Mundo Segundo e Sam the Kid são duas das figuras mais marcantes do hip-hop português. Vindos de diferentes pontos do país, Mundo Segundo de Vila Nova de Gaia e Sam the Kid de Chelas, em Lisboa, uniram o Norte e o Sul numa colaboração que se tornou uma referência no panorama do rap nacional. Ao longo de várias décadas, ambos construíram carreiras de enorme prestígio. Mundo II destacou-se como um dos principais rostos dos Dilema. Enquanto Sam the Kid se afirmou como um dos mais influentes rappers e produtores da música portuguesa. A parceria entre os dois nasceu da amizade, da partilha de palco e da paixão pelo hip-hop. Dessa união surgiram temas como Gaia Chelas, Linguagem Marginal, Brasa e Deixar de Ser. Canções que refletem a identidade, a autenticidade e a evolução do rap

0: Rimas e batidas do Mundo Segundo e Sam the Kid para ouvir a partir das 10h30 da noite, hoje nas festas da cidade, no Parque Urbano do Rio Dis.
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0: parlamentar do Chega quer uma reunião urgente da Comissão Permanente da Assembleia da República para ouvir o Ministro da Administração Interna e também a Ministra da Justiça. São os casos que envolvem Luís Neves, do tempo em que foi Diretor Nacional da Polícia Judiciária. O Chega não ficou satisfeito com os esclarecimentos que o Ministro deu ontem. Na corrida à privatização da TAP, o Presidente Executivo da Air France, KPLM, acredita que a proposta que apresentou é suficientemente sólida para ser aceita pelo Governo. É uma proposta que ele considera superior à da Lufthansa. Sem margem para dúvida e antes que exista uma decisão do ICNF, Miguel Dantas da Gama, que faz parte do Conselho Estratégico do Parque Nacional da Peneda Gerês, afirma que a lei não permite que a volta passe pela mata da albergaria.
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3: Máximas previstas para esta quinta-feira, de acordo com o Instituto Português do Mar e da Atmosfera, 23 graus de máxima para o Porto, 24 para Ponta Delgada, 29 é a máxima prevista para Lisboa e para o Funchal, 30 para Faro, 36 para Beja e também para Évora. Avançamos para as notícias, mas recordo que daqui a pouco há Prato do Dia com Fernando Melo, também Negócios em Português com Ana Maria Ramos. Vamos então à edição do meio-dia na TSF. Paula Dias.
0: O Grupo Parlamentar do Chega quer que o Presidente da Assembleia da República convoque uma reunião da Comissão Permanente na próxima semana para ouvir o Ministro da Administração Interna e também a Ministra da Justiça. No requerimento, os deputados do Chega pedem que essa reunião aconteça com urgência e sugerem que seja na terça ou na quarta-feira da próxima semana. No documento assinado pelo líder parlamentar Pedro Pinto, o Chega considera que os esclarecimentos que o Ministro Luís Neves deu na conferência de imprensa de ontem foram manifestamente insuficientes, contraditórios e, em alguns casos, existe mesmo a confissão por parte do Ministro da prática de ilegalidades na altura em que era Diretor Nacional da Polícia Judiciária e que, no entender do Chega, afetam a credibilidade de Luís Neves, também a autoridade e a idoneidade para o exercício das funções como Ministro da Administração Interna. O Chega também quer ouvir a Ministra da Justiça, que tutela a Polícia Judiciária. A TSF contactou esta manhã o grupo parlamentar do PSD para perceber a reação do partido a este requerimento do Chega. Fonte do grupo parlamentar social-democrata referiu que agora vai ser necessário analisar este requerimento e, por isso, por enquanto, o grupo parlamentar do PSD não se vai pronunciar. Antes dos esclarecimentos que Luís Neves deu ontem numa conferência de imprensa, a Iniciativa Liberal já tinha pedido uma reunião extraordinária da Comissão Permanente do Parlamento com a presença de Luís Neves, mas o Presidente da Assembleia da República não deu seguimento a este pedido, já que o PSD e o CDS se opuseram. O Presidente Executivo da Air France, KPLM, acredita que a proposta que apresentou para a privatização da TAP é suficientemente sólida para ser aceita pelo Governo. Questionado pela agência Lusa esta manhã durante uma conferência de imprensa sobre se acredita que a proposta da Air France, KPLM, é superior à da Lufthansa, Benjamin Smith respondeu que o grupo só avançou com a candidatura porque considera que apresenta uma oferta mais forte. O responsável sustentou que um dos principais argumentos da Air France KPLM é o modelo de gestão descentralizado, apontando o exemplo da KPLM, em que a identidade e a autonomia foram preservadas desde a criação do grupo há mais de duas décadas. Este gestor da Air France KPLM referiu também que a experiência acumulada na integração de companhias aéreas demonstra capacidade para gerir transportadoras nacionais, respeitando os interesses estratégicos de cada uma. Benjamin Smith Smith referiu ainda que a estabilidade das relações laborais constitui outro dos pontos fortes da Air France KLM, referindo que o grupo mantém um clima de paz social há mais de 8 anos e que conseguiu alinhar os parceiros sociais com a estratégia empresarial. Este responsável do grupo sublinhou também que estes fatores são elementos que o Estado português transmitiu como extremamente importantes. Questionado ainda sobre eventuais futuras instalações de manutenção aeronáutica associadas à TAP, este responsável afirmou que ainda não existe uma decisão sobre a localização. No entanto, ele admitiu que Lisboa seria a opção mais lógica, uma vez que o grupo já dispõe de instalações e de recursos humanos na capital portuguesa para desenvolver essa atividade. Ontem a Air France e também a KLM e a Lufthansa entregaram no último dia do prazo propostas vinculativas no processo de privatização da TAP, que entra assim na terceira e última etapa obrigatória. O Instituto de Conservação da Natureza e Florestas está há cerca de 2 semanas para dar resposta aos ambientalistas que contestam a passagem pela Mata da Albergaria, no Parque Nacional da Peneda Gerês, da etapa número 7 da Volta a Portugal em Bicicleta, no dia 13 de agosto. A Zero, a Liga para a Proteção da Natureza e também os ambientalistas da FAPAS alegam que o atravessamento desta zona sensível e de proteção natural implica riscos para a fauna e para a flora e o aumento do perigo de incêndio devido à grande dimensão da caravana da volta e à presença de um grande número de pessoas. A TSF falou esta manhã com Miguel Dantas da Gama, ele faz parte do Conselho Estratégico do Parque Nacional da Peneda Gerês. Miguel Dantas da Gama explica que a lei não deixa qualquer dúvida e por isso nem sequer seria necessário um parecer do ICNF.
4: Fala-se que o ICNF estaria a preparar um parecer, mas neste caso nem isso se impõe, isto é, a lei é clara, parte da etapa situa-se ou pretende-se que circule numa área designada, portanto, na área de ambiente natural do Parque Nacional e dentro da área de ambiente natural, numa área que é designada área de proteção parcial tipo 1. E está definido, no artigo 14 do plano de ordenamento, preto no branco, aquilo que se pode e o que não se pode fazer. E, portanto, a lei é clara. Neste caso, o ICNF, confrontado com a solicitação desta etapa dentro do Parque Nacional e nesta zona, limitar-se a dizer que é proibido. E, portanto, não tem que emitir um parecer, justificar. A lei é clara.
0: Miguel Dantas da Gama sublinha também que este caso vai muito além da lei.
4: Na questão ética, isto é, eu lamento que periodicamente haja tentativas de utilizar o parque para eventos, sejam desportivos ou até para projetos industriais, como tem sido o ano passado, foi a questão de um grande parque eólico no coração de Gerês também, há 2 ou 3 anos um parque fotovoltaico, portanto sistematicamente ignora-se o património que está em causa. Estamos a falar do melhor que temos em termos de conservação da natureza e património natural. E aquilo que não seria admissível, que não passa pela cabeça de ninguém fazer-se em relação a outro tipo de património, nomeadamente histórico ou arquitetónico, no Gerês ou no património natural é sistematicamente ignorado o estatuto.
0: Ainda ontem, o presidente da Câmara Municipal de Terras de Boro, ouvido pela TSF, afirmou que não percebia esta polémica, lembrando que a estrada na Mata da Albergaria é utilizada todos os dias por carros e motas. Miguel Dantas da Gama considera que esta não é uma justificação.
4: Não podemos justificar um mal com outro mal existente. Lamentavelmente, esta zona é submetida a uma pressão sem picos. É mais no verão, nos fins de semana, no verão, principalmente nesta altura, porque as pessoas querem aceder a umas piscinas naturais, chamadas piscinas naturais. Eu lamento que a autarquia justifique uma iniciativa alegando outra realidade que amanhã é negativa. Portanto, o problema, a questão devia ser resolver essa pressão que existe na circulação exagerada de viaturas motorizadas numa zona especialmente sensível do parque, e não justificar uma nova iniciativa e abrir um precedente grave.
0: E se a volta a Portugal chegar a passar mesmo por esta área protegida do Parque Nacional da Peneda-Gerês, Miguel Dantas da Gama, considera que se deve avançar para a justiça?
4: Se isto, porventura, que eu não quero acreditar que isso não vai acontecer, fosse para a frente, eu acho que os movimentos ambientalistas têm, nomeadamente os movimentos ambientalistas, têm que apresentar uma queixa às autoridades e também às instituições internacionais que reconheceram no, reconhecem nos Gerês um património de elevado valor e que não é compatível com este tipo de iniciativas.
0: Miguel Dantas da Gama, do Conselho Estratégico do Parque Nacional da Peneda-Gerês. A TSF tem insistido junto do Instituto da Conservação da Natureza e Florestas para saber se já existe uma decisão. Até ao momento ainda não conseguimos qualquer resposta. Ao contrário do que estava previsto, em Valpaços, os meios aéreos não conseguiram trabalhar esta manhã. Durante a noite foi possível extinguir praticamente 70% do perímetro do incêndio, mas agora é necessário consolidar este trabalho. Teresa Pavão, vice-presidente da Câmara Municipal de Valpaços, espera que depois do almoço já seja possível os helicópteros e os aviões trabalharem.
5: A intenção do comando, a intenção da Proteção Civil, a intenção dos meios técnicos, era durante o período da manhã, com 12 meios aéreos que estão destacados aqui para Valpaços, pudessem de alguma forma consolidar o rescaldo e operar aqui, essencialmente nas freguesias que mais nos preocupavam, que era a freguesia de Santa Valha. No entanto, durante o período da manhã, até ao momento, não foi possível deslocar os meios aéreos, porque há uma névoa densa que não permite que eles possam trabalhar e sobrevoar em segurança aqui a nossa região. Vamos aguardar sensivelmente até o período do almoço para reavaliar o que se pode conseguir decidir em termos de operar meios aéreos e vamos naturalmente redefinir, está naturalmente a Proteção Civil e o Comando a desenhar outra estratégia para poder agora, durante este período, tentar, na medida do possível, consolidar o rescaldo, por forma que se efetive a extinção dos 70% que durante a noite foram extinguidos.
0: Durante a noite arderam algumas casas e duas famílias foram realojadas.
5: Nós tivemos só necessidade de realojar uma família no dia de ontem, porque a casa ardeu, não totalmente, mas ficou completamente condicionada, como é óbvio. Outra família também foi direcionada para pernoitar no local alternativo porque não se sentiam em segurança, porque a zona envolvente à habitação estava a arder e, portanto, havia aqui uma fragilidade por parte dos familiares. Eles ficaram, por precaução, num alojamento temporário. Já regressaram à sua casa e já estão em condições de segurança. Outras casas em outros locais do concelho, concretamente localidade de Burgosso e Santa Valha, localidade de Santa Valha e freguesia de Santa Valha, também arderam respectivamente 3 e 2 casas de primeira habitação, mas aí não houve necessidade de realojar as famílias porque tinham na sua retaguarda os familiares próximos que prontamente deram resposta.
0: Teresa Pavão explica também que as maiores preocupações nesta altura têm a ver com a freguesia de Santa Valha e também com uma área perto do rio Rabassal.
5: Continua a ser a zona de Santa Valha e também a zona que está ali nas imediações do rio Rabassal, que é o rio que, no fundo, limita a zona de transição entre o concelho de Valpaços e o concelho de Mirandela. Essa zona do Rabassal é uma zona de difícil acesso, é uma zona de muito mato, portanto aqui são os meios aéreos que conseguem naturalmente serem mais eficazes. Temos tudo posicionado, vamos ver se conseguimos que eles possam sobrevoar a partir do período de almoço, pese embora durante esse período também haja um aumento de temperatura considerável e temos indicação que a situação do vento se vai manter.
0: E este incêndio em Valpaços deixou ainda 5 pessoas feridas sem gravidade. A Autoridade da Mobilidade e dos Transportes continua à espera de esclarecimentos da Flixbus, depois de uma criança de 11 anos ter ficado esquecida numa área de serviço. O caso é contado pelo Correio da Manhã. Um autocarro da Flixbus fez uma paragem que não estava prevista durante a viagem de Lisboa para Faro. A criança terá saído para ir à casa de banho, na área de serviço de Almodóvar, da A2, e o condutor do autocarro retomou a viagem sem antes ter verificado se todos os passageiros estavam a bordo. Para trás ficaram essa criança de 11 anos e uma passageira inglesa. Ana Paula Vitorino, presidente da Autoridade da Mobilidade e dos Transportes, ouvida esta manhã pela TSF, garante que já questionou a Flixbus sobre este caso.
6: Os motoristas, quando fazem uma paragem, têm a obrigação de contar os passageiros. Eles sabem quantos passageiros transportam e, portanto, se existe uma paragem, ainda mais uma paragem que não estava prevista, têm que fazer a contagem dos passageiros. Eu, entretanto, já dei orientações para a AMT, na parte da supervisão, para pedir imediatamente esclarecimentos à Flixbus sobre quais são as carreiras que neste momento têm paragem em Almodóvar, ou qual foi a carreira.
0: Ana Paula Vitorino admite consequências se a Autoridade da Mobilidade e dos Transportes entender que o motorista não cumpriu as regras.
6: Em função desses esclarecimentos e da queixa da queixa dos passageiros, ou no caso de uma criança, da queixa dos pais, abrimos um processo de contratação em que levantamos os factos, comprovamos os factos, e se for caso disso, e se verificar que isto é mesmo assim, partimos para um processo de contratação, que é um processo judicial. E que pode levar ou não à aplicação de coimas e, no limite, até podem perder a carreira.
0: São as próprias empresas de transporte que devem definir as regras para prevenir o esquecimento de pessoas durante as paragens das viagens de longo curso, mas a Autoridade da Mobilidade e dos Transportes já identificou vários casos.
6: Inclusive, já houve uma ação de supervisão em que uma equipa da AMT se deslocou ao Algarve, porque isso tem-se passado muito nas ligações ao Algarve. Houve a interação com a CIM do Algarve, com a comunidade intermunicipal, que é quem tem as competências da Autoridade de Transporte. A Autoridade de Transporte é diferente, são locais, não tem a ver com a Autoridade da AMT. Mas em que identificar uma série de situações, então neste momento estão levantados uma série de processos de contraordenação.
0: A Flixbus já lamentou o caso do esquecimento da criança de 11 anos e admitiu que o passageiro vai ser reembolsado depois de uma averiguação interna. A Flixbus, contactada pela TSF, remete também esclarecimentos para um comunicado que a empresa está a preparar.
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0: Bom dia, agora 12:30.
1: Perderam cerca de 5 mil hectares no fogo que começou no Rochoso, no Conselho da Guarda, na segunda-feira, e foi dominado na madrugada de ontem, depois de alastrar os municípios vizinhos de Almeida, Pinhel e Sabugal. Os operacionais continuam no terreno em trabalho de vigilância e rescaldo, e é também a altura para fazer o levantamento dos prejuízos deixados pelas chamas. Trabalho que os municípios de Almeida, Guarda e Pinhel vão agora iniciar. Sérgio Costa admite que os danos no Conselho da Guarda possam chegar a algumas centenas de milhares de euros. A redução do nível da água num dos reservatórios que abastece Manteigas levou a autarquia a interromper o abastecimento durante a noite aos residentes na zona norte da vila. A medida entrou em vigor na terça-feira e vai prolongar-se até à recuperação dos níveis da água no reservatório da Carvalheira. Numa comunicação à população, Flávio Massano, presidente da Câmara de Manteigas, explicou que esta é uma das consequências do deslizamento de terras ocorrido em março na mata da Carvalheira, que está a afetar as nascentes, mas também ao aumento do consumo público de água em Manteigas. O Museu da Guarda está hoje de parabéns. Os 86 anos da instituição serão celebrados com o lançamento de um fotolivro sobre a cidade e um concerto da soprano guardense Rita Moraes e da pianista Kewen Wong no pátio do museu. As duas iniciativas têm entrada livre e acontecem às 6 da tarde e às 9:30 da noite, respectivamente. E um quarto dia, as festas da Cidade da Guarda recebem dois pesos pesados do rap e hip-hop nacional. Mundo Segundo e Sam the Kid são da velha escola, mas verdadeiros malabaristas de rimas e batidas. Para ouvir esta noite, a partir das 10:30, nas festas da cidade, no Parque Urbano do Rio Dis.
0: Para esta quinta-feira, dia 30 de julho, pode contar do interior do país com céu limpo ou pouco nublado e também com ligeira descida das temperaturas. Máximas em Gouveia de 28 graus, de 29 na Guarda, 31 em Manteigas e 33 na Covilhã.
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0: Passamos agora para as notícias com a edição de Luís Martins.
1: Arderam cerca de 5 mil hectares no fogo que começou no Rochoso, no Conselho da Guarda, na segunda-feira, e foi dominado na madrugada de ontem, depois de alastrar aos municípios vizinhos de Almeida, Pinhel e Sabugal. Os operacionais continuam no terreno em trabalho de vigilância e rescaldo E é também a altura para começar a fazer o levantamento dos prejuízos deixados pelas chamas. Trabalho que os três municípios vão agora iniciar. Na Guarda, o presidente Sérgio Costa admite que os danos causados pelo fogo possam chegar a algumas centenas de milhares de euros.
7: Os prejuízos agora começarão a ser levantados. Finalmente, durante a madrugada, entramos numa fase de rescaldo. Mas há, sem dúvida alguma, pastagens de animais, há pequenas palheiras ardidas. Sem dúvida alguma, rapidamente chegaremos a algumas centenas de milhares de euros, mas não há, isso é boa notícia, não há nenhum dano humano, a não ser um ou outro ferido que aconteceu, mas muito, muito ligeiro, nem arder propriedades, habitações, enfim, nada disso aconteceu. Agora, todo este património, destas dezenas ou milhares de hectares que perderam a um grande património de as azinheiras, sejam os castanheiros, sejam os carvalhos, enfim, pinheiros já há pouco existiam, mas tudo isto ardeu e foi lambido pelo fogo. Por isso estes levantamentos agora vão começar a ser feitos, mas infelizmente houve pessoas que o fogo encostou praticamente às suas casas, aos seus quintais, e tudo aquilo que tinham ali acabou por desaparecer e ardeu.
1: Sérgio Costa voltou a insistir que algo correu mal no combate ao incêndio, afirmando mesmo que o sistema faliu e não funciona.
7: É verdade, eu não compreendo. Principalmente quando eu vejo, nas estatísticas, tantas pessoas mobilizadas, mas depois nós vamos para o terreno e não as vemos. Ou completamente fragmentadas, ou a caminhar cada um por si. É aquilo que muitas vezes acontece. Há várias relações que se tiram. Haverá gente de mais a fazer de menos? Isto é um ponto de interrogação que nós devemos deixar. Por outro lado, não percebemos como é que há forças que chegam demasiado tarde ou são acionadas demasiado tarde para a frente de fogo. Eu não percebo porque é que a Webster Janeiro é apenas chamada ontem à hora de almoço, e não foi chamada no dia anterior à noite, que era para durante a madrugada, debelarem as chamas. Não percebo como é que o ICNF não está no fogo, quando sabemos que havia máquinas paradas na guarda e trabalhadores parados na guarda. Bom, então algo se passa aqui. E por isso, eu ontem mesmo liguei aos responsáveis políticos do governo para olharem para esta situação e perceberem aquilo que está a acontecer. Porque isto não pode continuar. Hoje são os danos materiais, amanhã podem ser vidas humanas. E com isso ninguém pode brincar. E devemos encarar as coisas de frente. Como dizem as gentes da raia, o touro é pelos cornos que se enfrenta. Se há problemas, não vamos enfiar a cabeça na areia e vamos resolvê-los, encontrar uma forma de os debelar, de resolver, de melhorar todo este processo de coordenação do combate ao incêndio de fogos florestais, porque o sistema faliu. Continua a não funcionar. Aconteceu o que aconteceu o ano passado, há 2 anos, há 3 anos, em 2022, e continua a acontecer tudo exatamente da mesma forma. E ninguém faz nada para melhorar o estado da arte e isto não pode acontecer.
1: Já o Conselho de Almeida terá registado a maior área ardida desta ocorrência. O Presidente da Câmara, António José Machado, adianta que se perderam pastagens e terrenos agrícolas, bem como gado, e que será necessário ajudar alguns criadores com a alimentação para os animais.
8: Foi um dia muito complicado em que ficaram em risco aqui 3 povoações em primeiro lugar e um núcleo de uma povoação do Freixo, que fica na Nacional 16, e há prejuízos nos agricultores, claro, os pastos e toda a parte da agricultura fica afetada, mas felizmente não há muitos danos pessoais e materiais para registar. Há coisas pontuais, perda de alguns animais, e arderam alguns barracões, mas não coisas muito graves. Mas há algumas questões que vão necessitar de ajuda para a alimentação dos animais.
1: Quanto à forma como decorreu o combate às chamas, o Presidente da Câmara de Almeida admite que mais reforços, mais cedo, teriam sido determinantes.
8: Foi um dia muito complicado em que ficaram em risco aqui 3 povoações em primeiro lugar e um núcleo de uma povoação do Freixo, que fica na Nacional 16, e há prejuízos nos agricultores, claro, os pastos e toda a parte da agricultura fica afetada, mas felizmente não há muitos danos

0: prejuízos deverão ser, sobretudo, pastagens e terrenos agrícolas, mas o levantamento dos danos causados pelo fogo está numa fase inicial.
1: Nós estamos primeiro a fazer essa avaliação das pastagens que poderão ter ardido. Como lhe digo, nós ainda estamos muito numa fase inicial, ainda à hora do almoço tivemos dois reacendimentos aos quais foi preciso ocorrer. Já sabemos que não há habitações nem de primeira, não há imóveis nem de primeira nem de segunda habitação que tenham ardido. Não temos ainda neste momento conhecimento de qualquer instalação de apoio à agricultura, armazéns ou alfaias agrícolas que também tenham sido perdidas por terem sido consumidas pelo fogo, nem tão pouco de animais. Há prejuízos essencialmente ao nível das pastagens, de alguns campos agrícolas. Foi uma operação muito complexa, de coordenação de muitos meios. Nós tivemos cerca de 700 operacionais no Teatro de Operações. Eu admito que haja necessidade de afinar algumas situações de coordenação, mas neste momento eu não me vou pronunciar sobre essas preocupações.
0: Daniela Capelo, autarca de Penhela, a dizer que foi muito complicado o combate ao fogo, que começou no Rochoso na segunda-feira e só foi dominado na madrugada de ontem. A redução do nível da água num dos reservatórios que abastece Manteigas levou a autarquia a interromper o abastecimento durante a noite aos residentes na zona norte da vila. A medida entrou em vigor na terça-feira e vai prolongar-se até à recuperação dos níveis de água no reservatório da Carvalheira. Numa comunicação à população, divulgada nas redes sociais, Flávio Massano, presidente da Câmara de Manteigas, explicou que esta é uma das consequências do deslizamento de terras ocorrido em março na mata da Carvalheira.
2: O sistema de abastecimento de água da nossa vila está assente, essencialmente, em 7 depósitos e uma estação de tratamento de água localizada na zona do Cadaval. Esta estação é muito importante porque abastece uma grande parte dos depósitos existentes, mas não abastece dois em particular: o grande reservatório da Carvalheira e o depósito do Picoto, localizado mais abaixo e que é, na verdade, praticamente abastecido na sua totalidade há largos anos pelo reservatório da Carvalheira. Estes dois reservatórios, que abastecem a zona norte da nossa vila, são responsáveis por cerca de 35% do abastecimento total do nosso sistema. A Águas do Val do Tejo comunicou-nos a sua preocupação com a redução acentuada no nível do reservatório da Carvalheira, sentido, essencialmente, desde o dia 20 de julho. Hoje venho, por isso, falar-vos de um problema sério, que já sentiram durante o dia 2 e que vão sentir nos próximos dias. O depósito que abastece cerca de 35% da vila está em rotura. Em fevereiro, o deslizamento de terras na Mata da Carvalheira levou-nos às duas principais nascentes que alimentavam este depósito. Fizemos tudo o que estava ao nosso alcance para proteger essas nascentes e para recuperar caudal noutras fontes, como já vos havia dito noutra comunicação. Como essa operação preventiva, conseguimos repor água que até ao dia 20 de julho manteve o reservatório da Carvalheira sempre acima dos 95% da sua capacidade, mas que, depois disso, tem vindo a perder bastante força. Ao dia de hoje, a água que entra no reservatório já não é suficiente para o consumo que estamos a registar.
0: Flávio Massaro explicou ainda que a falta de água nos reservatórios que abastecem Manteigas também se deve ao aumento do consumo público.
2: Em agosto do ano passado, este depósito registava um consumo médio de 388 mil litros por dia. Em julho deste ano, essa média subiu para cerca de 520 mil litros. Este aumento não se explica apenas pela perda das nascentes, há também um crescimento evidente no consumo e pode também haver rupturas na rede que ainda não foram identificadas. Por esse motivo, vamos proceder a cortes de água entre as 23 e as 6 da manhã. Não é uma decisão fácil, nem tomada de ânimo leve. É a medida que temos ao nosso alcance para permitir que o depósito recupere o nível necessário, evitando que a situação agrave a um ponto em que o abastecimento fique comprometido para todos durante todo o dia. Quero, contudo, que fique claro. Esta situação está a ser acompanhada com todo o rigor e empenho. Temos equipas da ADVT, do município e da APAL no terreno, a monitorizar o depósito, a procurar eventuais rupturas e a avaliar a evolução da situação. Não posso garantir-vos uma data certa para o fim dos cortes, mas posso assegurar-vos que a situação está a ser tratada com a seriedade que ela exige por equipas competentes e que manteremos uma comunicação próxima e constante convosco.
0: Desde terça-feira que a Câmara de Manteigas está a efetuar, por tempo interminado, interrupções noturnas programadas no fornecimento da água na zona norte da vila, devido à redução do nível dos reservatórios.

0: que abastecem a vila. O Museu da Guarda está hoje de parabéns. Fundado em 1940, o museu celebra 86 anos com música e a edição de um fotolivro sobre a cidade. Duas iniciativas para afirmar a instituição junto dos guardenses. Tudo começa pelas 6 da tarde, com o lançamento do fotolivro Guarda Estes Instantes, que reúne uma seleção de imagens captadas por fotógrafos ligados à Guarda, como adianta Thierry Santos, diretor do Museu da Guarda.
1: São 40 fotografias. O livro está acompanhado de textos assinados por o Carlos Adacho, a Maria Afonso e o António Godinho Gil, e será apresentado pelo, enfim, meu colega, também conhecido, enfim, gestor cultural, programador e agora responsável pelo Serviço Educativo do TMG, estou a falar do Vítor Afonso. Penso que será também um momento muito interessante, muito aprazível, sendo que julgo que o Vítor Afonso também preparou-nos uma pequena surpresa no final da apresentação, e por isso são todos bem-vindos. Quem estiver presente terá direito a um exemplar e por isso estão todos convidados.
0: Já a partir das 9:30 da noite, há um piano no pátio para festejar os 86 anos do Museu da Guarda. Desta vez, cabe à soprano guardense Rita Moraes e à pianista Kewen Wang revisitar obras de compositores clássicos e contemporâneos, adianta Thierry Santos.
1: No ano passado, atuou o pianista Mário Lajinha, no ano anterior tinha sido o Júlio Rezende. Este ano apostamos também num concerto de grande qualidade, que será interpretado pela soprano Rita Moraes, uma filha da terra, mas enfim, a trabalhar no estrangeiro, e que será acompanhada por uma pianista de origem asiática chamada Kewen Wang. Já tivemos a oportunidade de ouvir a Rita Moraes no museu há uns 3 ou 4 anos, mas dentro do museu propriamente dito, na galeria principal. Desta vez será ao ar livre, no pátio, e julgo que será um grande momento. No final do concerto haverá também um momento de convívio com a equipa do museu, os membros do executivo e quem estiver presente, naturalmente, para, enfim, cantarmos os parabéns e partirmos também o bolo.
0: Está feito o convite. O Museu da Guarda celebra hoje 86 anos com o lançamento de um fotolivro ao final da tarde e um concerto à noite no pátio do museu. E ao quarto dia, as festas da Cidade da Guarda recebem dois pesos pesados do rap e hip-hop nacional. Mundo Segundo e Sam the Kid são da velha escola, mas verdadeiros malabaristas das rimas e dos ritmos, aqui apresentados por Diana Rodrigues.
2: Mundo Segundo e Sam the Kid são duas das figuras mais marcantes do hip-hop português. Vindos de diferentes pontos do país, Mundo Segundo de Vila Nova de Gaia e Sam the Kid de Chelas, em Lisboa, uniram o Norte e o Sul numa colaboração que se tornou uma referência no panorama do rap nacional. Ao longo de várias décadas, ambos construíram carreiras de enorme prestígio. Mundo Segundo destacou-se como um dos principais rostos dos Dilema, enquanto Sam the Kid se afirmou como um dos mais influentes rappers e produtores da música portuguesa. A parceria entre os dois nasceu da amizade, da partilha de palco e da paixão pelo hip-hop. Dessa união surgiram temas como Gaia Chelas, Linguagem Marginal, Brasa e Deixar de Ser, canções que refletem a identidade, a autenticidade e a evolução do rap.

0: Rimas e batidas do Mundo Segundo e Sam the Kid para ouvir a partir das 10h30 da noite, hoje nas festas da cidade, no Parque Urbano do Rio Dis.
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0: 3 horas e avançamos para a Síntese Informativa com Luís Martins.
1: Perderam cerca de 5 mil hectares no fogo que começou no Rochoso, no Conselho da Guarda, na segunda-feira, e foi dominado na madrugada de ontem, depois de alastrar os municípios vizinhos de Almeida, Pinhel e Sabugal. Os operacionais continuam no terreno em trabalho de vigilância e rescaldo, e é também a altura para fazer o levantamento dos prejuízos deixados pelas chamas. Trabalho que os municípios de Almeida, Guarda e Pinhel vão agora iniciar. Sérgio Costa admite que os danos no Conselho da Guarda possam chegar a algumas centenas de milhares de euros. A redução do nível da água num dos reservatórios que abastece Manteigas levou a autarquia a interromper o abastecimento durante a noite aos residentes na zona norte da vila. A medida entrou em vigor na terça-feira e vai prolongar-se até à recuperação dos níveis da água no reservatório da Carvalheira. Numa comunicação à população, Flávio Massano, presidente da Câmara de Manteigas, explicou que esta é uma das consequências do deslizamento de terras ocorrido em março na mata da Carvalheira, que está a afetar as nascentes, mas também ao aumento do consumo público de água em Manteigas. O Museu da Guarda está hoje de parabéns. Os 86 anos da instituição serão celebrados com o lançamento de um fotolivro sobre a cidade e um concerto da soprano guardense Rita Moraes e da pianista Kewen Wong no pátio do museu. As duas iniciativas têm entrada livre e acontecem às 6 da tarde e às 9:30 da noite, respectivamente. E um quarto dia, as festas da cidade da Guarda recebem dois pesos pesados do rap e hip-hop nacional. Mundo Segundo e Sam the Kid são da velha escola, mas verdadeiros malabaristas de rimas e batidas. Para ouvir esta noite, a partir das 10:30, nas festas da cidade, no Parque Urbano do Rio Dis.
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0: Boa tarde, são agora 5 horas.
1: Perderam cerca de 5 mil hectares no fogo que começou no Rochoso, no Conselho da Guarda, na segunda-feira, e foi dominado na madrugada de ontem, depois de alastrar os municípios vizinhos de Almeida, Pinhel e Sabugal. Os operacionais continuam no terreno em trabalho de vigilância e rescaldo, e é também a altura para fazer o levantamento dos prejuízos deixados pelas chamas. Trabalho que os municípios de Almeida, Guarda e Pinhel vão agora iniciar. Sérgio Costa admite que os danos no Conselho da Guarda possam chegar a algumas centenas de milhares de euros. A redução do nível da água num dos reservatórios que abastece Manteigas levou a autarquia a interromper o abastecimento durante a noite aos residentes na zona norte da vila. A medida entrou em vigor na terça-feira e vai prolongar-se até à recuperação dos níveis da água no reservatório da Carvalheira. Numa comunicação à população, Flávio Massano, presidente da Câmara de Manteigas, explicou que esta é uma das consequências do deslizamento de terras ocorrido em março na mata da Carvalheira, que está a afetar as nascentes, mas também o aumento do consumo público de água em Manteigas. O Museu da Guarda está hoje de parabéns. Os 86 anos da instituição serão celebrados com o lançamento de um fotolivro sobre a cidade e um concerto da soprano guardense Rita Moraes e da pianista Kewen Wong no pátio do museu. As duas iniciativas têm entrada livre e acontecem às 6 da tarde e às 9:30 da noite, respectivamente. E um quarto dia, as festas da Cidade da Guarda recebem dois pesos pesados do rap e hip-hop nacional. Mundo Segundo e Sam the Kid são da velha escola, mas verdadeiros malabaristas de rimas e batidas. Para ouvir esta noite, a partir das 10:30, nas festas da cidade, no Parque Urbano do Rio Dis.
0: Para amanhã, sexta-feira, dia 31 de julho, pode contar no interior do país com céu limpo ou pouco nublado e temperaturas sem grandes alterações. Máximas na Guarda de 28 graus, de 32 na Meda e também em Pinhel e de 33 na Covilhã.
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0: Passamos agora para as notícias com a edição de Luís Martins.
1: Arderam cerca de 5 mil hectares no fogo que começou no Rochoso, no Conselho da Guarda, na segunda-feira, e foi dominado na madrugada de ontem, depois de alastrar aos municípios vizinhos de Almeida, Pinhel e Sabugal. Os operacionais continuam no terreno, em trabalho de vigilância e rescaldo, e é também a altura para começar a fazer o levantamento dos prejuízos deixados pelas chamas. Trabalho que os três municípios vão agora iniciar. Na Guarda, o presidente Sérgio Costa admite que os danos causados pelo fogo possam chegar a algumas centenas de milhares de euros.
4: Os prejuízos agora começarão a ser levantados. Finalmente, durante a madrugada, entramos numa fase de rescaldo. Mas há, sem dúvida alguma, pastagens de animais, há pequenas palheiras ardidas. Sem dúvida alguma, rapidamente chegaremos a algumas centenas de milhares de euros, mas não há, isso é boa notícia, não há nenhum dano humano, a não ser um ou outro ferido que aconteceu, mas muito, muito ligeiro, nem arder propriedades, habitações, enfim, nada disso aconteceu. Agora, todo este património, destas dezenas de milhares de hectares que perderam a um grande património, as azinheiras, sejam os castanheiros, sejam os carvalhos, enfim, pinheiros já há pouco existiam, mas tudo isto ardeu e foi lambido pelo fogo. Por isso estes levantamentos agora vão começar a ser feitos, mas infelizmente houve pessoas que o fogo encostou praticamente às suas casas, aos seus quintais, e tudo aquilo que tinham ali acabou por desaparecer e ardeu.
1: Sérgio Costa voltou a insistir que algo correu mal no combate ao incêndio, afirmando mesmo que o sistema faliu e não funciona.
4: É verdade, eu não compreendo. Principalmente quando eu vejo, nas estatísticas, tantas pessoas mobilizadas, mas depois nós vamos para o terreno e não as vemos. Ou completamente fragmentadas, ou a caminhar cada um por si. É aquilo que muitas vezes acontece. Há várias relações que se tiram. Haverá gente de mais a fazer de menos? Isto é um ponto de interrogação que nós devemos deixar. Por outro lado, não percebemos como é que há forças que chegam demasiado tarde ou são acionadas demasiado tarde para a frente de fogo. Eu não percebo porque é que a UEPS da Janeiro é apenas chamada ontem à hora de almoço e não foi chamada no dia anterior à noite, que era para durante a madrugada, debelarem as chamas. Não percebo como é que o ICNF não está no fogo, quando sabemos que havia máquinas paradas na guarda e trabalhadores parados na guarda. Bom, então algo se passa aqui. E por isso, eu ontem mesmo liguei aos responsáveis políticos do governo para olharem para esta situação e perceberem aquilo que está a acontecer. Porque isto não pode continuar. Hoje são os danos materiais, amanhã podem ser vidas humanas. E com isso ninguém pode brincar. E devemos encarar as coisas de frente. Como dizem agentes da raia, o touro é pelos cornos que se enfrenta. Se há problemas, não vamos enfiar a cabeça na areia e vamos resolvê-los, encontrar uma forma de os debelar, de resolver, de melhorar todo este processo de coordenação do combate ao incêndio de fogos florestais, porque o sistema faliu. Continua a não funcionar. Aconteceu o que aconteceu o ano passado, há 2 anos, há 3 anos, em 2022, e continua a acontecer tudo exatamente da mesma forma. E ninguém faz nada para melhorar o estado de arte e isto não pode acontecer.
1: Já o Conselho de Almeida terá registado a maior área ardida desta ocorrência. O Presidente da Câmara, António José Machado, adianta que se perderam pastagens e terrenos agrícolas, bem como gado, e que será necessário ajudar alguns criadores com a alimentação para os animais.
5: Foi um dia muito complicado em que ficaram em risco aqui 3 povoações em primeiro lugar e um núcleo de uma povoação do Freixo, que fica na Nacional 16, e há prejuízos nos agricultores, claro, os pastos e toda a parte da agricultura fica afetada, mas felizmente não há muitos danos pessoais e materiais para registar. Há coisas pontuais, perda de alguns animais, e arderam alguns barracões, mas não coisas muito graves. Mas há algumas questões que vão necessitar de ajuda para a alimentação dos animais.
1: Quanto à forma como decorreu o combate às chamas, o Presidente da Câmara de Almeida admite que mais reforços, mais cedo, teriam sido determinantes.
5: Foi um dia muito complicado em que ficaram em risco aqui 3 povoações em primeiro lugar e um núcleo de uma povoação do Freixo, que fica na Nacional 16, e há prejuízos nos agricultores, claro, os pastos e toda a parte da agricultura fica afetada, mas felizmente não há muitos danos pessoais e materiais para registar. Há coisas pontuais, perda de alguns animais, e arderam alguns barracões, mas não coisas muito graves. Mas há algumas questões que vão necessitar de ajuda para a alimentação dos animais.
1: Em Pinhel, Daniela Capelo, Presidente da Câmara, realça que os prejuízos deverão ser, sobretudo, pastagens e terrenos agrícolas, mas o levantamento dos danos causados pelo fogo está numa fase inicial.
6: Nós estamos primeiro a fazer essa avaliação das pastagens que poderão ter ardido. Como lhe digo, nós ainda estamos muito numa fase inicial, ainda à hora do almoço tivemos dois reacendimentos aos quais foi preciso ocorrer. Já sabemos que não há habitações nem de primeira, não há imóveis nem de primeira nem de segunda habitação que tenham ardido. Não temos ainda neste momento conhecimento de qualquer instalação de apoio à agricultura, armazéns ou alfaias agrícolas que também tenham sido perdidas por terem sido consumidas pelo fogo, nem tão pouco de animais. Há prejuízos essencialmente ao nível das pastagens, de alguns campos agrícolas. Foi uma operação muito complexa, de coordenação de muitos meios. Nós tivemos cerca de 700 operacionais no Teatro de Operações. Eu admito que haja necessidade de afinar algumas situações de coordenação, mas neste momento eu não me vou pronunciar sobre essas preocupações.
1: Daniela Capelo, autarca de Pinhel, a dizer que foi muito complicado o combate ao fogo, que começou no Rochoso na segunda-feira e só foi dominado na madrugada de ontem. A redução do nível da água num dos reservatórios que abastece Manteigas levou a autarquia a interromper o abastecimento durante a noite aos residentes na zona norte da vila. A medida entrou em vigor na terça-feira e vai prolongar-se até à recuperação dos níveis de água no reservatório da Carvalheira. Numa comunicação à população, divulgada nas redes sociais, Flávio Massano, Presidente da Câmara de Manteigas, explicou que esta é uma das consequências do deslizamento de terras ocorrido em março na Mata da Carvalheira.
7: O sistema de abastecimento de água da nossa vila está assente essencialmente em 7 depósitos e uma estação de tratamento de água localizada na zona do Cadaval. Esta estação é muito importante porque abastece uma grande parte dos depósitos existentes, mas não abastece 2 em particular: o grande reservatório da Carvalheira e o depósito do Picoto, localizado mais abaixo e que é, na verdade, praticamente abastecido na sua totalidade há largos anos pelo reservatório da Carvalheira. Estes dois reservatórios, que abastecem a zona norte da nossa vila, são responsáveis por cerca de 35% do abastecimento total do nosso sistema. A Águas do Val do Tejo comunicou-nos a sua preocupação com a redução acentuada no nível do reservatório da Carvalheira, sentido, essencialmente, desde o dia 20 de julho. Hoje venho por isso falar-vos de um problema sério, que já sentiram durante o dia 2 e que vão sentir nos próximos dias. O depósito que abastece cerca de 35% da vila está em rotura. Em fevereiro, o deslizamento de terras na Mata da Carvalheira levou-nos às duas principais nascentes que alimentavam este depósito. Fizemos tudo o que estava ao nosso alcance para proteger essas nascentes e para recuperar caudal noutras fontes, como já vos havia dito noutra comunicação. Como essa operação preventiva, conseguimos repor água que até ao dia 20 de julho manteve o reservatório da Carvalheira sempre acima dos 95% da sua capacidade, mas que, depois disso, tem vindo a perder bastante força. Ao dia de hoje, a água que entra no reservatório já não é suficiente para o consumo que estamos a registar.
1: Flávio Massano explicou ainda que a falta de água nos reservatórios que abastecem Manteigas também se deve ao aumento do consumo público.
7: Em agosto do ano passado, este depósito registava um consumo médio de 388 mil litros por dia. Em julho deste ano, essa média subiu para cerca de 520 mil litros. Este aumento não se explica apenas pela perda das nascentes, há também um crescimento evidente no consumo e pode também haver rupturas na rede que ainda não foram identificadas. Por esse motivo, vamos proceder a cortes de água entre as 23 e as 6 da manhã. Não é uma decisão fácil, nem tomada de ânimo leve. É a medida que temos ao nosso alcance para permitir que o depósito recupere o nível necessário, evitando que a situação agrave a um ponto em que o abastecimento fique comprometido para todos durante todo o dia. Quero, contudo, que fique claro. Esta situação está a ser acompanhada com todo o rigor e empenho. Temos equipas da ADVT, do município e da APAL no terreno, a monitorizar o depósito, a procurar eventuais rupturas e a avaliar a evolução da situação. Não posso garantir-vos uma data certa para o fim dos cortes, mas posso assegurar-vos que a situação está a ser tratada com a seriedade que ela exige por equipas competentes e que manteremos uma comunicação próxima e constante convosco.
1: desde terça-feira que a Câmara de Manteigas está a efetuar, por tempo interminado, interrupções noturnas programadas no fornecimento da água na zona norte da vila, devido à redução do nível dos reservatórios que abastecem a vila. O Museu da Guarda está hoje de parabéns. Fundado em 1940, o museu celebra 86 anos com música e a edição de um fotolivro sobre a cidade. Duas iniciativas para afirmar a instituição junto dos guardenses. Tudo começa pelas 6 da tarde, com o lançamento do fotolivro Guarda Estes Instantes, que reúne uma seleção de imagens captadas por fotógrafos ligados à Guarda, como adianta Thierry Santos, diretor do Museu da Guarda.
8: São 40 fotografias. O livro está acompanhado de textos assinados por o Carlos Adacho, a Maria Afonso e o António Godinho Gil, e será apresentado pelo, enfim, meu colega, também conhecido, enfim, gestor cultural, programador e agora responsável pelo Serviço Educativo do TMG, estou a falar do Vítor Afonso. Penso que será também um momento muito interessante, muito aprazível, sendo que julgo que o Vítor Afonso também preparou-nos uma pequena surpresa no final da apresentação, e por isso são todos bem-vindos. Quem estiver presente terá direito a um exemplar e por isso estão todos convidados.
1: Já a partir das 9:30 da noite, há um piano no pátio para festejar os 86 anos do Museu da Guarda. Desta vez, cabe à soprano guardense Rita Moraes e à pianista Kewen Wang revisitar obras de compositores clássicos e contemporâneos, adianta Thierry Santos.
8: No ano passado atuou o pianista Mário Lajinha, no ano anterior tinha sido o Júlio Rezende. Este ano apostamos também num concerto de grande qualidade, que será interpretado pela soprano Rita Moraes, uma filha da terra, mas enfim, a trabalhar no estrangeiro, e que será acompanhada por uma pianista de origem asiática chamada Kewen Wang. Já tivemos a oportunidade de ouvir a Rita Moraes no museu há uns 3 ou 4 anos, mas dentro do museu propriamente dito, na galeria principal. Desta vez será ao ar livre, no pátio, e julgo que será um grande momento. No final do concerto haverá também um momento de convívio com a equipa do museu, os membros do executivo e quem estiver presente, naturalmente, para, enfim, cantarmos os parabéns e partirmos também o bolo.
1: Está feito o convite. O Museu da Guarda celebra hoje 86 anos com o lançamento de um fotolivro ao final da tarde e um concerto à noite no pátio do museu. E ao quarto dia, as festas da Cidade da Guarda recebem dois pesos pesados do rap e hip-hop nacional. Mundo Segundo e Sam the Kid são da velha escola, mas verdadeiros malabaristas das rimas e dos ritmos. Aqui apresentados por Diana Rodrigues.
9: Mundo Segundo e Sam the Kid são duas das figuras mais marcantes do hip-hop português. Vindos de diferentes pontos do país, Mundo Segundo de Vila Nova de Gaia e Sam the Kid de Chelas, em Lisboa, uniram o Norte e o Sul numa colaboração que se tornou uma referência no panorama do rap nacional. Ao longo de várias décadas, ambos construíram carreiras de enorme prestígio. Mundo Segundo destacou-se como um dos principais rostos dos Dilema, enquanto Sam the Kid se afirmou como um dos mais influentes rappers e produtores da música portuguesa. A parceria entre os dois nasceu da amizade, da partilha de palco e da paixão pelo hip-hop. Dessa união surgiram temas como Gaia Chelas, Linguagem Marginal, Brasa e Deixar de Ser, canções que refletem a identidade, a autenticidade e a evolução do rap

0: Rimas e batidas do Mundo Segundo e Sam the Kid para ouvir a partir das 10h30 da noite, hoje nas festas da cidade, no Parque Urbano do Rio Diz.
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3: Avançamos agora para o Noticiário das 7 com a edição de Luís Martins.
4: Arderam cerca de 5 mil hectares no fogo que começou no Rochoso, no Conselho da Guarda, na segunda-feira, e foi dominado a madrugada de ontem, depois de alastrar aos municípios vizinhos de Almeida, Pinhel e Sabugal. Os operacionais continuam no terreno, em trabalho de vigilância e rescaldo, e é também a altura para começar a fazer o levantamento dos prejuízos deixados pelas chamas. Trabalho que os três municípios vão agora iniciar. Na Guarda, o presidente Sérgio Costa admite que os danos causados pelo fogo possam chegar a algumas centenas de milhares de euros.
5: Os prejuízos agora começarão a ser levantados. Finalmente, durante a madrugada, entramos numa fase de rescaldo. Mas há, sem dúvida alguma, pastagens de animais, há pequenas palheiras ardidas. Sem dúvida alguma, rapidamente chegaremos a algumas centenas de milhares de euros, mas não há, isso é boa notícia, não há nenhum dano humano, não ser um ou outro ferido que aconteceu, mas muito, muito ligeiro, nem arder propriedades, habitações, enfim, nada disso aconteceu. Agora, todo este património, destas dezenas de milhares de hectares que perderam a um grande património, as azinheiras, sejam os castanheiros, sejam os carvalhos, enfim, pinheiros, já há pouco existiam, mas tudo isto ardeu e foi lambido pelo fogo. Por isso estes levantamentos agora vão começar a ser feitos, mas infelizmente houve pessoas que o fogo encostou praticamente às suas casas, aos seus quintais, e tudo aquilo que tinham ali acabou por desaparecer e ardeu.
4: Sérgio Costa voltou a insistir que algo correu mal no combate ao incêndio, afirmando mesmo que o sistema faliu e não funciona.
5: É verdade, eu não compreendo. Principalmente quando eu vejo, nas estatísticas, tantas pessoas mobilizadas, mas depois nós vamos para o terreno e não as vemos. Ou completamente fragmentadas, ou a caminhar cada um por si. É aquilo que muitas vezes acontece. Há várias relações que se tiram. Haverá gente demais a fazer de menos? Isto é um ponto de interrogação que nós devemos deixar. Por outro lado, não percebemos como é que há forças que chegam demasiado tarde ou são acionadas demasiado tarde para a frente de fogo. Eu não percebo porque é que a Webster Janeiro é apenas chamada ontem à hora de almoço e não foi chamada no dia anterior à noite, que era para durante a madrugada, debelarem as chamas. Não percebo como é que o ICNF não está no fogo, quando sabemos que havia máquinas paradas na guarda e trabalhadores parados na guarda. Bom, então algo se passa aqui. E por isso, eu ontem mesmo liguei aos responsáveis políticos do governo para olharem para esta situação e perceberem aquilo que está a acontecer. Porque isto não pode continuar. Hoje são os danos materiais, amanhã podem ser vidas humanas. E com isso ninguém pode brincar. E devemos encarar as coisas de frente. Como dizem agentes da raia, o touro é pelos cornos que se enfrenta. Se há problemas, não vamos enfiar a cabeça na areia e vamos resolvê-los, encontrar uma forma de os debelar, de resolver, de melhorar todo este processo de coordenação do combate ao incêndio de fogos florestais, porque o sistema faliu, continua a não funcionar, aconteceu o que aconteceu o ano passado, há 2 anos, há 3 anos, em 2022, e continua a acontecer tudo exatamente da mesma forma. E ninguém faz nada para melhorar o estado da arte e isto não pode acontecer.
4: Já o Conselho de Almeida terá registado a maior área ardida desta ocorrência. O Presidente da Câmara, António José Machado, adianta que se perderam pastagens e terrenos agrícolas, bem como gado, e que será necessário ajudar alguns criadores com a alimentação para os animais.
6: Foi um dia muito complicado em que ficaram em risco aqui três povoações em primeiro lugar e um núcleo de uma povoação do Freixo, que fica na Nacional 16, e há prejuízos nos agricultores, claro, os pastos e toda a parte da agricultura fica afetada, mas felizmente não há muitos danos pessoais e materiais para registar. Há coisas pontuais, perda de alguns animais, e arderam alguns barracões, mas não coisas muito graves. Mas há algumas questões que vão necessitar de ajuda para a alimentação dos animais.
4: Quanto à forma como decorreu o combate às chamas, o Presidente da Câmara de Almeida admite que mais reforços, mais cedo, teriam sido determinantes.
6: Foi um dia muito complicado em que ficaram em risco aqui três povoações em primeiro lugar e um núcleo de uma povoação do Freixo, que fica na Nacional 16, e há prejuízos nos agricultores, claro, os pastos e toda a parte da agricultura fica afetada, mas felizmente não há muitos danos pessoais e materiais para registar. Há coisas pontuais, perda de alguns animais, e arderam alguns barracões, mas não coisas muito graves. Mas há algumas questões que vão necessitar de ajuda para a alimentação dos animais.
4: Em Pinhel, Daniela Capelo, Presidente da Câmara, realça que os prejuízos deverão ser, sobretudo, pastagens e terrenos agrícolas, mas o levantamento dos danos causados pelo fogo está numa fase inicial.
7: Nós estamos primeiro a fazer essa avaliação das pastagens que poderão ter ardido. Como lhe digo, nós ainda estamos muito numa fase inicial, ainda à hora do almoço tivemos dois reacendimentos aos quais foi preciso ocorrer. Já sabemos que não há habitações nem de primeira, não há imóveis nem de primeira nem de segunda habitação que tenham ardido. Não temos ainda neste momento conhecimento de qualquer instalação de apoio à agricultura, armazéns ou alfaias agrícolas que também tenham sido perdidas por terem sido consumidas pelo fogo, nem tão pouco de animais. Há prejuízos essencialmente ao nível das pastagens, de alguns campos agrícolas. Foi uma operação muito complexa, de coordenação de muitos meios. Nós tivemos cerca de 700 operacionais no Teatro de Operações. Eu admito que haja necessidade de afinar algumas situações de coordenação, mas neste momento eu não me vou pronunciar sobre essas preocupações.
4: Daniela Capelo, autarca de Pinhel, a dizer que foi muito complicado o combate ao fogo, que começou no Rochoso na segunda-feira e só foi dominado na madrugada de ontem. A redução do nível da água num dos reservatórios que abastece Manteigas levou a autarquia a interromper o abastecimento durante a noite aos residentes na zona norte da vila. A medida entrou em vigor na terça-feira e vai prolongar-se até à recuperação dos níveis de água no reservatório da Carvalheira. Numa comunicação à população, divulgada nas redes sociais, Flávio Massano, Presidente da Câmara de Manteigas, explicou que esta é uma das consequências do deslizamento de terras ocorrido em março na Mata da Carvalheira.
8: O sistema de abastecimento de água da nossa vila está assente, essencialmente, em 7 depósitos e uma estação de tratamento de água localizada na zona do Cadaval. Esta estação é muito importante porque abastece uma grande parte dos depósitos existentes, mas não abastece dois em particular: o grande reservatório da Carvalheira e o depósito do Picoto, localizado mais abaixo e que é, na verdade, praticamente abastecido na sua totalidade há largos anos pelo reservatório da Carvalheira. Estes dois reservatórios, que abastecem a zona norte da nossa vila, são responsáveis por cerca de 35% do abastecimento total do nosso sistema. A Águas do Val do Tejo comunicou-nos a sua preocupação com a redução acentuada no nível do reservatório da Carvalheira, sentido, essencialmente, desde o dia 20 de julho. Hoje venho, por isso, falar-vos de um problema sério, que já sentiram durante o dia 2 e que vão sentir nos próximos dias. O depósito que abastece cerca de 35% da vila está em rotura. Em fevereiro, o deslizamento de terras na Mata da Carvalheira levou-nos as duas principais nascentes que alimentavam este depósito. Fizemos tudo o que estava ao nosso alcance para proteger essas nascentes e para recuperar caudal noutras fontes, como já vos havia dito noutra comunicação. Como essa operação preventiva, conseguimos repor água que até ao dia 20 de julho manteve o reservatório da Carvalheira sempre acima dos 95% da sua capacidade, mas que, depois disso, tem vindo a perder bastante força. Ao dia de hoje, a água que entra no reservatório já não é suficiente para o consumo que estamos a registar.
4: Flávio Massano explicou ainda que a falta de água nos reservatórios que abastecem Manteigas também se deve ao aumento do consumo público.
8: Em agosto do ano passado, este depósito registava um consumo médio de 388 mil litros por dia. Em julho deste ano, essa média subiu para cerca de 520 mil litros. Este aumento não se explica apenas pela perda das nascentes, há também um crescimento evidente no consumo e pode também haver rupturas na rede que ainda não foram identificadas. Por esse motivo, vamos proceder a cortes de água entre as 23 e as 6 da manhã. Não é uma decisão fácil, nem tomada de ânimo leve. É a medida que temos ao nosso alcance para permitir que o depósito recupere o nível necessário, evitando que a situação agrave a um ponto em que o abastecimento fique comprometido para todos durante todo o dia. Quero, contudo, que fique claro. Esta situação está a ser acompanhada com todo o rigor e empenho. Temos equipas da ADVT, do município e da APAL no terreno, a monitorizar o depósito, a procurar eventuais rupturas e a avaliar a evolução da situação. Não posso garantir-vos uma data certa para o fim dos cortes, mas posso assegurar-vos que a situação está a ser tratada com a seriedade que ela exige por equipas competentes e que manteremos uma comunicação próxima e constante convosco.
4: Desde terça-feira que a Câmara de Manteigas está a efetuar, por tempo interminado, interrupções noturnas programadas no fornecimento da água na zona norte da vila, devido à redução do nível dos reservatórios que abastecem a vila. O Museu da Guarda está hoje de parabéns. Fundado em 1940, o museu celebra 86 anos com música e a edição de um fotolivro sobre a cidade. Duas iniciativas para afirmar a instituição junto dos guardenses. Tudo começa pelas 6 da tarde, com o lançamento do fotolivro Guarda Estes Instantes, que reúne uma seleção de imagens captadas por fotógrafos ligados à Guarda, como adianta Thierry Santos, diretor do Museu da Guarda.
9: São 40 fotografias. O livro está acompanhado de textos assinados por o Carlos Adacho, a Maria Afonso e o António Godinho Gil. E será apresentado pelo, enfim, meu colega, o também conhecido, enfim, gestor cultural, programador e agora responsável pelo serviço educativo do TMG, estou a falar do Vítor Afonso. Penso que será também um momento muito interessante, muito aprazível, sendo que julgo que o Vítor Afonso também preparou-nos uma pequena surpresa no final da apresentação e por isso são todos bem-vindos. Quem estiver presente terá direito a um exemplar e por isso estão todos convidados.
4: Já a partir das 9:30 da noite há um piano no pátio para festejar os 86 anos do Museu da Guarda. Desta vez cabe à soprano guardense Rita Moraes e à pianista Kewen Wang revisitar obras de compositores clássicos e contemporâneos, adianta Thierry Santos.
9: No ano passado atuou o pianista Mário Lajinha, no ano anterior tinha sido o Júlio Rezende. Este ano apostamos também num concerto de grande qualidade, que será interpretado pela soprano Rita Moraes, uma filha da terra, mas enfim, a trabalhar no estrangeiro, e que será acompanhada por uma pianista de origem asiática chamada Kewen Wang. Já tivemos a oportunidade de ouvir a Rita Moraes no museu há uns 3 ou 4 anos, mas dentro do museu propriamente dito, na galeria principal. Desta vez será ao ar livre, no pátio, e julgo que será um grande momento. No final do concerto haverá também um momento de convívio com a equipa do museu, os membros do executivo e quem estiver presente, naturalmente, para, enfim, cantarmos os parabéns e partirmos também o bolo.
4: Está feito o convite. O Museu da Guarda celebra hoje 86 anos com o lançamento de um fotolivro ao final da tarde e um concerto à noite no pátio do museu. E ao quarto dia, as festas da cidade da Guarda recebem dois pesos pesados do rap e hip-hop nacional. Mundo Segundo e Sam the Kid são da velha escola, mas verdadeiros malabaristas das rimas e dos ritmos. Aqui apresentados por Diana Rodrigues.
10: Mundo Segundo e Sam the Kid são duas das figuras mais marcantes do hip-hop português. Vindos de diferentes pontos do país, Mundo Segundo de Vila Nova de Gaia e Sam the Kid de Chelas, em Lisboa. Uniram o Norte e o Sul numa colaboração que se tornou uma referência no panorama do rap nacional. Ao longo de várias décadas, ambos construíram carreiras de enorme prestígio. Mundo Segundo destacou-se como um dos principais rostos dos Dilema, enquanto Sam the Kid se afirmou como um dos mais influentes rappers e produtores da música portuguesa. A parceria entre os dois nasceu da amizade, da partilha de palco e da paixão pelo hip-hop. Dessa união surgiram temas como Gaia Chelas, Linguagem Marginal, Brasa e Deixar de Ser, canções que refletem a identidade, a autenticidade e a evolução do rap.

0: Rimas e batidas do Mundo Segundo e Sam the Kid para ouvir a partir das 10h30 da noite, hoje nas festas da cidade, no Parque Urbano do Rio Dis.
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